amigos e convidados, reunidos na mesma mesa, toda enfeitada com frutas tropicais.